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0: Boa noite, são 2 horas. 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

0: Boa noite, são 3 horas. 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

0: Boa noite, são 4 horas. 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

0: Bom dia, são 5 horas. 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

0: Bom dia, são 6 horas.
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0: Bom dia, são 7 horas.
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0: Bom dia, são 8 horas.
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0: Bom dia, são 9 horas.
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0: Bom dia, são 10 horas. 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A Colabora da Covilhã é uma das entidades parceiras da campanha Histórias do Fim do Mundo, recentemente lançada no âmbito da Comunidade de Prática de Ativismo Profissional, uma iniciativa que reúne profissionais que trabalham com pessoas em situações de vulnerabilidade em territórios do interior de Portugal. A campanha pretende dar visibilidade a histórias e experiências frequentemente inviabilizadas, resultantes do trabalho diário desenvolvido junto de populações vulneráveis, promovendo a reflexão sobre a desigualdade e valorizando saberes, culturas e realidades destes contextos. O lançamento acontece através da divulgação de conteúdos áudio acessíveis por QR Code, disponíveis online e também difundidos em espaços públicos através de autocolantes e outros suportes visuais, criando uma rede de escuta distribuída por todo o país. A iniciativa surge no âmbito do projeto ProAct COP, co-criar conhecimento sobre a ação para a mudança nas regiões do interior, financiado pela Fundação para a Ciência e a Tecnologia e desenvolvido pelo Centro de Investigação e Intervenção Educativas da Universidade do Porto. Além da Colabora da Covilhã, participam também o GAF, Grupo Aprender em Festa, de Gouveia, e a EEPAN Portugal, entidades com forte intervenção social e comunitária nos territórios do interior. Cada uma das histórias da campanha é acompanhada por um jingle criado pelo Coro Viés, Vozes a intervenção da Colabora. O vereador do Movimento Independente pelas Pessoas, na Câmara Municipal da Covilhã, Carlos Martins, alertou para um conjunto de problemas nos parques industriais do concelho, defendendo uma intervenção mais célere do município, nomeadamente na melhoria de acessos, manutenção e reversão de lotes sem utilização no Parque Industrial do Tortuzendo. As declarações foram feitas aos jornalistas no final da reunião privada do Executivo, tendo merecido resposta do presidente da Câmara da Covilhã, Hélio Fazendeiro, que garantiu a aplicação do regulamento municipal e confirmou planos de expansão do solo industrial disponível. O vereador destacou várias carências do Parque Industrial do Canhoso, desde os acessos às condições de manutenção.
1: Mas existem várias lacunas, nomeadamente no Parque Industrial do Canhoso, que vier, o acesso pela variante precisa de ser reabilitado, mas também existem problemas de limpeza, de iluminação e de segurança.
0: Para o eleito do MIP, o município deve dar prioridade à resolução destes problemas. Já em relação ao Parque Industrial do Tortuzendo, Carlos Martins referiu uma reivindicação antiga dos empresários, a criação de um acesso direto através da variante.
1: Há uma reivindicação de vários empresários que solicitam um acesso através da variante. Já algumas empresas saíram do Parque Industrial do Tortuzendo atendendo a este facto.
0: Outro dos temas levantados por Carlos Martins foi a situação de vários terrenos atribuídos no Parque Industrial do Tortuzendo, que, segundo afirmou, continuam sem qualquer desenvolvimento, apesar dos contratos preverem prazos para construção.
1: Existem muitos lotes de terreno no Parque Industrial do Tortuzendo que há anos foram celebrados contratos, e estes contratos, após o licenciamento, tinham 2 anos para realizarem as obras. Muitos destes terrenos não foram realizadas as obras. Hoje perguntei ao Sr. Presidente da Câmara, ele não tinha conhecimento formal desta situação, porque é preciso refazer a reversão destes lotes. Porque são muitos os lotes e há procura de muitos lotes para novas empresas e não só, e para empresas médias que precisam de novas instalações para poderem desenvolver o seu trabalho.
0: O vereador lançou ainda um apelo ao Executivo Municipal para pensar no crescimento futuro das zonas industriais. Questionado pelos jornalistas, Hélio Fazendeiro reconheceu que a disponibilidade de lotes industriais é limitada, sobretudo no Tortuzendo, mas garantiu que existe um regulamento municipal para a sua atribuição.
2: Os lotes de terreno que o município detém Os lotes de terreno que o município detém são limitados, nas zonas industriais, em especial na zona industrial do Tortosendo. Aquilo que eu fiz, existe um regulamento de atribuição e de venda de lotes, com regras para cumprir, já é um regulamento que vem até já de mandatos, vários mandatos anteriores. Aquilo que eu reiterei aos serviços, que é uma orientação geral, mas que aproveitei para reiterar, é que os serviços têm as instruções, naturalmente, para cumprir aquilo que é a aplicação do regulamento e, portanto, se há lotes de terreno que foram atribuídos e que não cumprem com aquilo que são os critérios e as regras desse regulamento, eles devem ser revertidos.
0: Sobre a reivindicação empresarial de um novo acesso ao Parque Industrial do Tortosendo através da Estrada Nacional 18, Hélio Fazendeiro admitiu tratar-se de uma pretensão antiga do município, mas condicionada pelas exigências da Infraestruturas de Portugal. O autarca explicou que o processo tem enfrentado obstáculos técnicos e administrativos.
2: Já nos mandatos passados manifestámos essa vontade e esse desejo com a Infraestruturas de Portugal, uma vez que é uma estrada nacional na dependência das Infraestruturas de Portugal e portanto, sempre encontramos um conjunto de resistências ou de obrigações, isto é, em bom rigor, a Infraestruturas de Portugal nunca impediu a realização dessa abertura, impôs um conjunto de condições que, no fundo, acaba por dificultar ou impossibilitar que essa abertura tenha ocorrido para já. É naturalmente uma intenção que o município mantém.
0: Quanto ao futuro das zonas empresariais do concelho, tal como tem feito em várias intervenções públicas, Hélio Fazendeiro confirmou que o município pretende avançar com o aumento da capacidade do solo industrial disponível, começando pelo Tortosendo. O presidente da Câmara reiterou que o projeto mais imediato passa pela ampliação da terceira fase da zona industrial do Tortosendo, que envolve aproximadamente 50 hectares. Além disso, adiantou ter dado instruções aos serviços municipais para estudarem novas possibilidades de expansão. O Museu do Queijo de Peraboa, no Conselho da Covilhã, quer integrar a rede de clubes Unesco e já formalizou a candidatura numa aposta que pretende reforçar a valorização da identidade local, da pastorícia e da tradição ligada ao queijo. A novidade surge numa altura em que o espaço assinala o 15º aniversário com um programa comemorativo nos dias 23 e 24 de maio, integrado também nas celebrações do Dia Internacional dos Museus. Segundo o presidente da Junta de Freguesia de Peraboa, Pedro Silveira, a candidatura está diretamente ligada ao projeto de Ecomuseu desenvolvido na freguesia e à estratégia de promoção da identidade local. O autarca destaca ainda o crescimento significativo do número de visitantes nos últimos meses e garante a continuidade de uma programação centrada no património rural e na tradição queijeira. As comemorações dos 15 anos do museu arrancam a 23 de maio pelas 15, com uma experiência dedicado ao cotidiano dos pastores na Quinta do Lameirão. Os visitantes poderão acompanhar o pastoreio do rebanho e conhecer a raça protegida de ovelha Churra Mondegueira, mediante inscrição prévia junto do Museu do Queijo. No dia 24, a partir das 15h30, o museu inaugura uma exposição de Miguel Gigante e Maria Clara Pereira, inspirada na figura do pastor e na pastorícia. O momento servirá ainda para celebrar os 15 anos do Museu do Queijo, com o tradicional corte do bolo de aniversário e um convite aberto à comunidade para assinalar a data. A Mostra de Teatro Escolar Ensinar-te está de regresso ao Agrupamento de Escolas do Teixoso, na Covilhã, para a sua 14ª edição, entre os dias 22 e 29 de maio. Criada há 15 anos pela Asta Teatro e Outras Artes, em parceria com o agrupamento, a iniciativa volta a transformar a escola num espaço de encontro entre alunos, professores, artistas e comunidade. Pioneira na região, a Ensinar-te nasceu com o objetivo de divulgar projetos culturais desenvolvidos em contexto escolar e aproximar o teatro profissional dos alunos. Desde a primeira edição, em 2011, apenas foi interrompida durante a pandemia. A edição deste ano mantém a aposta numa programação dirigida a diferentes níveis de ensino, ao mesmo tempo que reforça a abertura à comunidade, promovendo a participação da população nas atividades escolares. Promovida pela ASTA, a mostra integra-se no trabalho do Serviço Educativo da Companhia. Cidadania. O programa arranca a 22 de maio, pelas 10h30 da manhã, com o espetáculo Iris, a Menina da Floresta, pela Urze Teatro. No dia 25, sobe ao palco o Velho Ermita, pela Crisálida, seguindo-se a 26 de maio, a Expo Escol, dedicada ao tema Valorizar as Diferenças, Aprender Juntos. A 27 de maio, o grupo de marionetas do Chão de Oliva apresenta O Segredo do Rio, enquanto a noite de 28 de maio fica marcada por uma apresentação artística da EPABI. A iniciativa encerra a 29 de maio com o Serão Medieval, promovido pelo Agrupamento de Escolas do Teixoso. A terminar, digo-lhe que a rede de transportes flexíveis municipais do Conselho de Belmonte vai sofrer alterações já a partir de segunda-feira, com a redução do serviço para apenas 2 dias por semana em cada uma das rotas existentes. Segundo o município, a reorganização incide exclusivamente sobre os dias de funcionamento do serviço. Assim, a rota Maçainhas, Olas, Trigais, Enguias, Carvalhal Formoso, Belmonte passará a operar às segundas e quintas-feiras, já a ligação Monte do Bispo, Caria, Malpique, Belmonte, Gaia, Colmeal da Torre, Belmonte, ficará disponível às segundas e quartas-feiras, sempre com os horários e percursos que já eram habituais. É o ponto final nas notícias. Eu desejo-lhe a continuação de excelente sábado.

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0: Bom dia, são 11 horas.
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0: Boa tarde, são 13 horas.
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0: Boa tarde, são 14 horas.
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Boa tarde, são 15 horas. 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A Colabora da Covilhã é uma das entidades parceiras da campanha Histórias do Fim do Mundo, recentemente lançada no âmbito da Comunidade de Prática de Ativismo Profissional, uma iniciativa que reúne profissionais que trabalham com pessoas em situações de vulnerabilidade em territórios do interior de Portugal. A campanha pretende dar visibilidade a histórias e experiências frequentemente inviabilizadas, resultantes do trabalho diário desenvolvido junto de populações vulneráveis, promovendo a reflexão sobre a desigualdade e valorizando saberes, culturas e realidades destes contextos. O lançamento acontece através da divulgação de conteúdos áudio acessíveis por QR Code, disponíveis online e também difundidos em espaços públicos através de autocolantes e outros suportes visuais, criando uma rede de escuta distribuída por todo o país. A iniciativa surge no âmbito do projeto ProAct COP, co-criar conhecimento sobre a ação para a mudança nas regiões do interior, financiado pela Fundação para a Ciência e Tecnologia e desenvolvido pelo Centro de Investigação e Intervenção Educativas da Universidade do Porto. Além da Colabora da Covilhã, participam também o GAF, Grupo Aprender em Festa, de Gouveia, e a EEPAN Portugal, entidades com forte intervenção social e comunitária nos territórios do interior. Cada uma das histórias da campanha é acompanhada por um jingle criado pelo Coro Viés, Vozes em Intervenção da

0: colabora. O vereador do Movimento Independente pelas Pessoas, na Câmara Municipal da Covilhã, Carlos Martins, alertou para um conjunto de problemas nos parques industriais do concelho, defendendo uma intervenção mais célere do município, nomeadamente na melhoria de acessos, manutenção e reversão de lotes sem utilização no Parque Industrial do Tortuzendo. As declarações foram feitas aos jornalistas no final da reunião privada do Executivo, tendo merecido resposta do presidente da Câmara da Covilhã, Hélio Fazendeiro, que garantiu a aplicação do regulamento municipal e confirmou planos de expansão do solo industrial disponível. O vereador destacou várias carências do Parque Industrial do Canhoso, desde os acessos às condições de manutenção.
1: Mas existem várias lacunas, nomeadamente no Parque Industrial do Canhoso, que vem, o acesso pela variante precisa de ser reabilitado, mas também existem problemas de limpeza, de iluminação e de segurança.
0: Para o eleito do MIP, o município deve dar prioridade à resolução destes problemas. Já em relação ao Parque Industrial do Tortuzendo, Carlos Martins referiu uma reivindicação antiga dos empresários, a criação de um acesso direto através da variante.
1: Há uma reivindicação de vários empresários que solicitam um acesso através da variante. Já algumas empresas saíram do Parque Industrial do Tortuzendo atendendo a este facto.
0: Outro dos temas levantados por Carlos Martins foi a situação de vários terrenos atribuídos no Parque Industrial do Tortuzendo, que, segundo afirmou, continuam sem qualquer desenvolvimento, apesar dos contratos preverem prazos para construção.
1: Existem muitos lotes de terreno no Parque Industrial do Tortuzendo que há anos foram celebrados contratos, e estes contratos, após o licenciamento, tinham 2 anos para realizarem as obras. Muitos destes terrenos não foram realizadas as obras. Hoje perguntei ao Sr. Presidente da Câmara, ele não tinha conhecimento formal desta situação, porque é preciso refazer a reversão destes lotes. Porque são muitos os lotes, e há procura de muitos lotes para novas empresas, e não só, e para empresas médias que precisam de novas instalações para poderem desenvolver o seu trabalho.
0: O vereador lançou ainda um apelo ao Executivo Municipal para pensar no crescimento futuro das zonas industriais. Questionado pelos jornalistas, Hélio Fazendeiro reconheceu que a disponibilidade de lotes industriais é limitada, sobretudo no Tortuzendo, mas garantiu que existe um regulamento municipal para a sua atribuição.
2: Os lotes de terreno que o município detém, os lotes de terreno que o município detém são limitados nas zonas industrial, em especial na zona industrial do Tortuzendo. Aquilo que eu fiz, existe um regulamento de atribuição e de venda de lotes com regras para cumprir, já é um regulamento que vem até já de mandatos, vários mandatos anteriores. Aquilo que eu reiterei aos serviços, que é uma orientação geral, mas que aproveitei para reiterar, é que os serviços têm as instruções, naturalmente, para cumprir aquilo que é a aplicação do regulamento e, portanto, se há lotes de terreno que foram atribuídos e que não cumprem com aquilo que são os critérios e as regras desse regulamento, eles devem ser revertidos.
0: Sobre a reivindicação empresarial de um novo acesso ao Parque Industrial do Tortuzendo através da Estrada Nacional 18, Hélio Fazendeiro admitiu tratar-se de uma pretensão antiga do município, mas condicionada pelas exigências da Infraestruturas de Portugal. O autarca explicou que o processo tem enfrentado obstáculos técnicos e administrativos.
2: Já nos mandatos passados manifestámos essa vontade e esse desejo com a Infraestruturas de Portugal, uma vez que é uma estrada nacional na dependência das Infraestruturas de Portugal e portanto, sempre encontramos um conjunto de resistências ou de obrigações, isto é, em bom rigor, a Infraestruturas de Portugal nunca impediu a realização dessa abertura, impôs um conjunto de condições que, no fundo, acaba por dificultar ou impossibilitar que essa abertura tenha ocorrido para já, é naturalmente uma intenção que o município mantém.
0: Quanto ao futuro das zonas empresariais do concelho, tal como tem feito em várias intervenções públicas, Hélio Fazendeiro confirmou que o município pretende avançar com o aumento da capacidade do solo industrial disponível, começando pelo Tortuzendo. O presidente da Câmara reiterou que o projeto mais imediato passa pela ampliação da terceira fase da zona industrial do Tortuzendo, que envolve aproximadamente 50 hectares. Além disso, adiantou ter dado instruções aos serviços municipais para estudarem novas possibilidades de expansão. O Museu de Queijos de Peraboa, no Conselho da Covilhã, quer integrar a rede de clubes Unesco e já formalizou a candidatura numa aposta que pretende reforçar a valorização da identidade local, da pastorícia e da tradição ligada ao queijo. A novidade surge numa altura em que o espaço assinala o 15º aniversário com um programa comemorativo nos dias 23 e 24 de maio, integrado também nas celebrações do Dia Internacional dos Museus. Segundo o presidente da Junta de Freguesia de Peraboa, Pedro Silveira, a candidatura está diretamente ligada ao projeto de Ecomuseu desenvolvido na freguesia e à estratégia de promoção da identidade local. O autarca destaca ainda o crescimento significativo do número de visitantes nos últimos meses e garante a continuidade de uma programação centrada no património rural e na tradição queijeira. As comemorações dos 15 anos do museu arrancam a 23 de maio pelas 15, com uma experiência dedicado ao cotidiano dos pastores na Quinta do Lameirão. Os visitantes poderão acompanhar o pastoreio do rebanho e conhecer a raça protegida de ovelha Churra Mondegueira mediante inscrição prévia junto do Museu do Queijo. No dia 24, a partir das 15h30, o museu inaugura uma exposição de Miguel Gigante e Maria Clara Pereira, inspirada na figura do pastor e na pastorícia. O momento servirá ainda para celebrar os 15 anos do Museu do Queijo, com o tradicional corte do bolo de aniversário e um convite aberto à comunidade para assinalar a data. A Mostra de Teatro Escolar Ensinar-te está de regresso ao Agrupamento de Escolas do Teixoso, na Covilhã, para a sua 14ª edição, entre os dias 22 e 29 de maio. Criada há 15 anos pela Asta Teatro e Outras Artes, em parceria com o Agrupamento, a iniciativa volta a transformar a escola num espaço de encontro entre alunos, professores, artistas e comunidade. Pioneira na região, a Ensinar-te nasceu com o objetivo de divulgar projetos culturais desenvolvidos em contexto escolar e aproximar o teatro profissional dos alunos. Desde a primeira edição, em 2011, apenas foi interrompida durante a pandemia. A edição deste ano mantém a aposta numa programação dirigida a diferentes níveis de ensino, ao mesmo tempo que reforça a abertura à comunidade, promovendo a participação da população nas atividades escolares. Promovida pela ASTA, a mostra integra-se no trabalho do Serviço Educativo da Companhia. O programa arranca a 22 de maio, pelas 10h30 da manhã, com o espetáculo Iris, a Menina da Floresta, pela Urze Teatro. No dia 25, sobe ao palco o Velho Ermita, pela Crisálida, seguindo-se a 26 de maio, a Expo Escol, dedicada ao tema Valorizar as diferenças, aprender juntos. A 27 de maio, o grupo de marionetas do Chão de Oliva apresenta O Segredo do Rio, enquanto a noite de 28 de maio fica marcada por uma apresentação artística da EPABI. A iniciativa encerra a 29 de maio com o Serão Medieval, promovido pelo Agrupamento de Escolas do Teixoso. A terminar, digo-lhe que a rede de transportes flexíveis municipais do Conselho de Belmonte vai sofrer alterações já a partir de segunda-feira, com a redução do serviço para apenas 2 dias por semana em cada uma das rotas existentes. Segundo o município, a reorganização incide exclusivamente sobre os dias de funcionamento do serviço. Assim, a rota Maçainhas, Olas, Trigais, Enguias, Carvalhal Formoso, Belmonte passará a operar às segundas e quintas-feiras, já a ligação Monte do Bispo, Caria, Malpique, Belmonte, Gaia, Colmial da Torre Belmonte ficará disponível às segundas e quartas-feiras, sempre com os horários e percursos que já eram habituais. A ponto final nas notícias, eu desejo-lhe a continuação de excelente sábado.

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0: Boa tarde, são 16 horas.
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0: Boa tarde, são 18 horas.
1: 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A Colabora da Covilhã é uma das entidades parceiras da campanha Histórias do Fim do Mundo, recentemente lançada no âmbito da Comunidade de Prática de Ativismo Profissional, uma iniciativa que reúne profissionais que trabalham com pessoas em situações de vulnerabilidade em territórios do interior de Portugal. A campanha pretende dar visibilidade a histórias e experiências frequentemente inviabilizadas, resultantes do trabalho diário desenvolvido junto de populações vulneráveis, promovendo a reflexão sobre a desigualdade e valorizando saberes, culturas e realidades destes contextos. O lançamento acontece através da divulgação de conteúdos áudio, acessíveis por QR Code, disponíveis online e também difundidos em espaços públicos através de autocolantes e outros suportes visuais, criando uma rede de escuta distribuída por todo o país. A iniciativa surge no âmbito do projeto ProActCop, co-criar conhecimento sobre a ação para a mudança nas regiões do interior, financiado pela Fundação para a Ciência e Tecnologia e desenvolvido pelo Centro de Investigação e Intervenção Educativas da Universidade do Porto. Além da Colabora da Covilhã, participam também o GAF, Grupo Aprender em Festa, de Gouveia, e a EEPAN Portugal, entidades com forte intervenção social e comunitária nos territórios do interior. Cada uma das histórias da campanha é acompanhada por um jingle criado pelo Coro Viés, Vozes a intervenção da Colabora. O vereador do Movimento Independente pelas Pessoas na Câmara Municipal da Covilhã, Carlos Martins, alertou para um conjunto de problemas nos parques industriais do concelho, defendendo uma intervenção mais célere do município, nomeadamente na melhoria de acessos, manutenção e reversão de lotes sem utilização no Parque Industrial do Tortuzendo. As declarações foram feitas aos jornalistas no final da reunião privada do Executivo, tendo merecido resposta do presidente da Câmara da Covilhã, Hélio Fazendeiro, que garantiu a aplicação do regulamento municipal e confirmou planos de expansão do solo industrial disponível. O vereador destacou várias carências do Parque Industrial do Canhoso, desde os acessos às condições de manutenção.
2: Mas existem várias lacunas, nomeadamente no Parque Industrial do Canhoso, Covilhã, o acesso pela variante precisa de ser reabilitado. Mas também existem problemas de limpeza, de iluminação e de segurança.
1: Para o eleito do MIP, o município deve dar prioridade à resolução destes problemas. Já em relação ao Parque Industrial do Tortuzendo, Carlos Martins referiu uma reivindicação antiga dos empresários, a criação de um acesso direto através da variante.
2: Há uma reivindicação de vários empresários que solicitam um acesso através da variante. Já algumas empresas saíram do Parque Industrial do Tortuzendo atendendo a este facto.
1: Outro dos temas levantados por Carlos Martins foi a situação de vários terrenos atribuídos no Parque Industrial do Tortuzendo, que, segundo afirmou, continuam sem qualquer desenvolvimento, apesar dos contratos.

0: prever prazos para a construção.
1: Existem muitos lotes de terreno no Parque Industrial do Tortesende que há anos foram celebrados contratos e estes contratos, após o licenciamento, tinham 2 anos para realizarem as obras. Muitos destes terrenos não foram realizadas as obras. Hoje perguntei ao Sr. Presidente da Câmara, ele não tinha conhecimento formal desta situação, porque é preciso refazer a reversão destes lotes, porque são muitos os lotes e há procura de muitos lotes para novas empresas e não só, e para empresas médias que precisam de novas instalações para poderem desenvolver o seu trabalho.
0: O vereador lançou ainda um apelo ao Executivo Municipal para pensar no crescimento futuro das zonas industriais. Questionado pelos jornalistas, Hélio Fazendeiro reconheceu que a disponibilidade de lotes industriais é limitada, sobretudo no Tortosendo, mas garantiu que existe um regulamento municipal para a sua atribuição.
2: Os lotes de terreno que o município detém, os lotes de terreno que o município detém são limitados nas zonas industriais, em especial na zona industrial do Tortosendo. Aquilo que eu fiz, existe um regulamento de atribuição e de venda de lotes com regras para cumprir, já é um regulamento que vem até já de mandatos, vários mandatos anteriores. Aquilo que eu reiterei aos serviços, que é uma orientação geral, mas que aproveitei para reiterar, é que os serviços têm as instruções, naturalmente, para cumprir aquilo que é a aplicação do regulamento e, portanto, se há lotes de terreno que foram atribuídos e que não cumprem com aquilo que são os critérios e as regras desse regulamento, eles devem ser revertidos.
0: Sobre a reivindicação empresarial de um novo acesso ao Parque Industrial do Tortosendo através da Estrada Nacional 18, Hélio Fazendeiro admitiu tratar-se de uma pretensão antiga do município, mas condicionada pelas exigências da Infraestruturas de Portugal. O autarca explicou que o processo tem enfrentado obstáculos técnicos e administrativos.
2: Já nos mandatos passados manifestámos essa vontade e esse desejo com a Infraestruturas de Portugal, uma vez que é uma estrada nacional na dependência das Infraestruturas de Portugal e portanto, sempre encontramos um conjunto de resistências ou de obrigações, isto é, em bom rigor, a Infraestruturas de Portugal nunca impediu a realização dessa abertura, impôs um conjunto de condições que, no fundo, acaba por dificultar ou impossibilitar que essa abertura tenha ocorrido para já. É naturalmente uma intenção que o município mantém.
0: Quanto ao futuro das zonas empresariais do concelho, tal como tem feito em várias intervenções públicas, Hélio Fazendeiro confirmou que o município pretende avançar com o aumento da capacidade do solo industrial disponível, começando pelo Tortosendo. O presidente da Câmara reiterou que o projeto mais imediato passa pela ampliação da terceira fase da zona industrial do Tortosendo, que envolve aproximadamente 50 hectares. Além disso, adiantou ter dado instruções aos serviços municipais para estudarem novas possibilidades de expansão. O Museu de Queijos de Peraboa, no Conselho da Covilhã, quer integrar a rede de clubes Unesco e já formalizou a candidatura numa aposta que pretende reforçar a valorização da identidade local, da pastorícia e da tradição ligada ao queijo. A novidade surge numa altura em que o espaço assinala o 15º aniversário com um programa comemorativo nos dias 23 e 24 de maio, integrado também nas celebrações do Dia Internacional dos Museus. Segundo o Presidente da Junta de Freguesia de Peraboa, Pedro Silveira, a candidatura está diretamente ligada ao projeto de Ecomuseu desenvolvido na freguesia e à estratégia de promoção da identidade local. O autarca destaca ainda o crescimento significativo do número de visitantes nos últimos meses e garante a continuidade de uma programação centrada no património rural e na tradição queijeira. As comemorações dos 15 anos do museu arrancam a 23 de maio pelas 15, com uma experiência ser dedicado ao cotidiano dos pastores na Quinta do Lameirão. Os visitantes poderão acompanhar o pastoreio do rebanho e conhecer a raça protegida de ovelhas Churra Mondegueira, mediante inscrição prévia junto do Museu do Queijo. No dia 24, a partir das 15h30, o museu inaugura uma exposição de Miguel Gigante e Maria Clara Pereira, inspirada na figura do pastor e na pastorícia. O momento servirá ainda para celebrar os 15 anos do Museu do Queijo, com o tradicional corte do bolo de aniversário e um convite aberto à comunidade para assinalar a data. A Mostra de Teatro Escolar Ensinar-te está de regresso ao Agrupamento de Escolas do Teixoso, na Covilhã, para a sua 14ª edição, entre os dias 22 e 29 de maio. Criada há 15 anos pela Haste Teatro e Outras Artes, em parceria com o Agrupamento, a iniciativa volta a transformar a escola num espaço de encontro entre alunos, professores, artistas e comunidade. Pioneira na região, a Ensinar-te nasceu com o objetivo de divulgar projetos culturais desenvolvidos em contexto escolar e aproximar o teatro profissional dos alunos. Desde a primeira edição, em 2011, apenas foi interrompida durante a pandemia. A edição deste ano mantém a aposta numa programação dirigida a diferentes níveis de ensino, ao mesmo tempo que reforça a abertura à comunidade, promovendo a participação da população nas atividades escolares. Promovida pela ASTA, a mostra integra-se no trabalho do Serviço Educativo da Companhia. O programa arranca a 22 de maio, pelas 10h30 da manhã, com o espetáculo Iris, a Menina da Floresta, pela Urze Teatro. No dia 25, sobe ao palco o Velho Ermita, pela Crisálida, seguindo-se a 26 de maio, a Expo Escol, dedicada ao tema Valorizar as Diferenças, Aprender Juntos. A 27 de maio, o grupo de marionetas do Chão de Oliva apresenta O Segredo do Rio, enquanto a noite de 28 de maio fica marcada por uma apresentação artística da EPABI. A iniciativa encerra a 29 de maio com o Serão Medieval, promovido pelo Agrupamento de Escolas do Teixoso. A terminar, digo-lhe que a rede de transportes flexíveis municipais do Conselho de Belmonte vai sofrer alterações já a partir de segunda-feira, com a redução do serviço para apenas 2 dias por semana em cada uma das rotas existentes. Segundo o município, a reorganização incide exclusivamente sobre os dias de funcionamento do serviço. Assim, a rota Maçainhas, Olas, Trigais, Enguias, Carvalhal Formoso, Belmonte passará a operar às segundas e quintas-feiras, já ali ligação Monte do Bispo, Caria, Malpique, Belmonte, Gaia, Colmeal da Torre, Belmonte, ficará disponível às segundas e quartas-feiras, sempre com os horários e percursos que já eram habituais. A ponto final nas notícias, eu desejo-lhe a continuação de excelente sábado.

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0: Boa tarde, são 19 horas.
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0: Boa noite, são 20 horas.
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0: Boa noite, são 21 horas.
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0: Boa noite, são 22 horas.
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0: Boa noite, são 23 horas. 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

Boa noite, são 0 horas. 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